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os destaques desta edição, 19 de junho, às 18 horas, em Tóquio. Principal porta-voz do governo do Japão expressa preocupação com o conflito Israel-Hezbollah. Japão planeja investir 2 trilhões de dólares em setores essenciais até 2040. Imperador do Japão visita a universidade mais antiga dos Países Baixos. Com vocês, no noticiário, Renato Brandão. O secretário-chefe do Gabinete do Japão, Kihara Minoru, expressou forte preocupação com os contínuos ataques entre Israel e o grupo Hezbollah, apoiado pelo Irã. O principal porta-voz do governo do Japão falou à imprensa na sexta-feira. Segundo Kihara, os combates no Líbano estão causando vítimas entre civis e destruindo infraestrutura. Ele acrescentou que os confrontos continuam, mesmo depois da assinatura de um memorando de entendimento entre os Estados Unidos e o Irã, com o objetivo de encerrar o conflito. O acordo

0: pede a suspensão imediata de operações militares em todas as frentes, inclusive aquelas no Líbano. Kihara disse que o Japão tem pedido a todas as partes envolvidas a suspensão imediata das hostilidades e o cumprimento de leis internacionais, incluindo o direito internacional humanitário. Ele acrescentou que o governo japonês continuará seus esforços diplomáticos para garantir a paz e a estabilidade na região. Segundo informação obtida pela NHK, o governo do Japão está elaborando planos para investir cerca de 370 trilhões de ienes nos setores de inteligência artificial e de outros campos estratégicos importantes até o ano fiscal de 2040. Este montante equivale a mais de 2 trilhões de dólares. O Conselho do Governo, que discute estratégias para o crescimento econômico, está compilando os planos que incluirão financiamentos dos setores público e privado. O grupo determinou 17 setores como fundamentais para a segurança econômica futura do Japão. Entre eles, incluem-se os de IA e semicondutores, construção naval e minerais essenciais. A computação quântica de próxima geração também faz parte do plano de financiamento. O Conselho deverá se reunir já na próxima semana para analisar mais detalhadamente a estratégia de investimentos. O imperador Naruhito, do Japão, em visita oficial aos Países Baixos, visitou a universidade mais antiga daquele país europeu. Na quinta-feira, o imperador foi à Universidade de Leiden, na parte oeste dos Países Baixos. A instituição acadêmica foi fundada em 1575. Muitas personalidades importantes estudaram ali, incluindo o rei Guilherme Alexandre, dos Países Baixos, e o secretário-geral da OTAN, Mark Rutte. O imperador e o rei assinaram para uma multidão que foi saudá-los na entrada principal da universidade. Os dois monarcas entraram em uma sala cujas paredes são cobertas de assinaturas comemorativas de graduados. O imperador sorriu quando o rei apontou para sua própria assinatura. No jardim botânico da universidade, o imperador conversou com professores e estudantes, incluindo um mestrando com especialização em artes japonesas. Segundo relatos, o imperador perguntou ao estudante o que teria despertado seu interesse pelo assunto. Uma outra estudante disse que o imperador era muito simpático e que ficou feliz por ele ter se interessado por seus estudos.
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0: A Organização Japonesa de Sobreviventes da Bomba Atômica, Nihon Hidankyo, deverá decidir no ano que vem se deve ou não continuar com suas atividades. Os sobreviventes, conhecidos como Hibakusha, estão todos envelhecendo. Em 2024, o grupo ganhou o Prêmio Nobel da Paz pelos seus esforços para alcançar um mundo livre de armas nucleares. Uma Assembleia Geral Regular foi realizada em Tóquio na quarta e na quinta-feira. Um dos tópicos discutidos foi a questão do futuro da organização. Uma proposta apresentada na reunião é permitir que pessoas não Hibakusha, como filhos e netos dos sobreviventes, deem continuidade ao grupo. Outra é se dissolver quando os Hibakusha não puderem mais servir em cargos de alto escalão. Na reunião também foi apresentada uma proposta sobre o futuro das organizações regionais do grupo. O plano visa manter as organizações em Hiroshima e Nagasaki como grupos cívicos permanentes, ao mesmo tempo em que permite que outras decidam se querem ou não continuar, dependendo das circunstâncias locais. Essas propostas serão discutidas nos próximos 12 meses. As conclusões deverão ser apresentadas em uma Assembleia Geral Regular no ano que vem. O secretário-geral da Nihon Hidankyo, Hamasumi Jiro, concedeu uma entrevista à imprensa após a última reunião geral. Ele expressou o desejo de que as discussões abordem como superar as dificuldades da vida real, já que, em princípio, os membros pretendem continuar seus trabalhos pelo máximo de tempo possível e manter o grupo funcionando. Acrescentou que espera que cada membro possa expressar suas vontades satisfatoriamente. E segundo a Agência Nacional de Polícia do Japão, em 2025, um número recorde de 3.623 pessoas se envolveu em acidentes em montanhas de várias partes do país. A agência informou que o número aumentou em 266 pessoas em relação ao ano anterior e foi o mais alto desde que tais incidentes começaram a ser registrados em 1961. Do total, 332 pessoas morreram ou desapareceram e 1.480 ficaram feridas nas montanhas no ano passado. Por província, 392 pessoas se envolveram em acidentes relacionados a montanhas em Nagano, 250 em Hokkaido e 219 em Yamanashi. A agência disse que 1.119 pessoas se perderam, sendo que esta a causa mais comum de acidentes, seguida por quedas, com 694 pessoas, e deslizamentos por uma encosta ou penhasco, com 626 pessoas. O número de turistas estrangeiros retidos nas montanhas chegou a 246, um aumento de mais de 100 pessoas em relação ao ano anterior. Destes, mais de 80% não conseguiram sair das montanhas onde tinham ido esquiar ou escalar. Para garantir a segurança, a polícia está pedindo a caminhantes e alpinistas que verifiquem as condições climáticas e, ao fazer planos, levem em consideração sua força física. E aqui, prezados ouvintes, termina o noticiário em português da NHK World Japan. Notícias atualizadas também no Facebook. Obrigado pela audiência.

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os destaques desta edição, 19 de junho, às 18 horas, em Tóquio. Principal porta-voz do governo do Japão expressa preocupação com o conflito Israel-Hezbollah. Japão planeja investir 2 trilhões de dólares em setores essenciais até 2040. Imperador do Japão visita a universidade mais antiga dos Países Baixos. Com vocês, no noticiário, Renato Brandão. O secretário-chefe do gabinete do Japão, Kihara Minoru, expressou forte preocupação com os contínuos ataques entre Israel e o grupo Hezbollah, apoiado pelo Irã. O principal porta-voz do governo do Japão falou à imprensa na sexta-feira. Segundo Kihara, os combates no Líbano estão causando vítimas entre civis e destruindo infraestrutura. Ele acrescentou que os confrontos continuam, mesmo depois da assinatura de um memorando de entendimento entre os Estados Unidos e o Irã, com o objetivo de encerrar o conflito. O acordo pede a suspensão imediata de operações militares em todas as frentes, inclusive aquelas no Líbano. Kihara disse que o Japão tem pedido a todas as partes envolvidas a suspensão imediata das hostilidades e o cumprimento de leis internacionais, incluindo o direito internacional humanitário. Ele acrescentou que o governo japonês continuará seus esforços diplomáticos para garantir a paz e a estabilidade na região. Segundo informação obtida pela NHK, o governo do Japão está elaborando planos para investir cerca de 370 trilhões de ienes nos setores de inteligência artificial e de outros campos estratégicos importantes até o ano fiscal de 2040. Este montante equivale a mais de 2 trilhões de dólares. O Conselho do Governo, que discute estratégias para o crescimento econômico, está compilando os planos que incluirão financiamentos dos setores público e privado. O grupo determinou 17 setores como fundamentais para a segurança econômica futura do Japão. Entre eles, incluem-se os de

0: IA e semicondutores, construção naval e minerais essenciais. A computação quântica de próxima geração também faz parte do plano de financiamento. O Conselho deverá se reunir já na próxima semana para analisar mais detalhadamente a estratégia de investimentos. O imperador Naruhito, do Japão, em visita oficial aos Países Baixos, visitou a universidade mais antiga daquele país europeu. Na quinta-feira, o imperador foi à Universidade de Leiden, na parte oeste dos Países Baixos. A instituição acadêmica foi fundada em 1575. Muitas personalidades importantes estudaram ali, incluindo o rei Guilherme Alexandre, dos Países Baixos, e o secretário-geral da OTAN, Mark Rutte. O imperador e o rei assinaram para uma multidão que foi saudá-los na entrada principal da universidade. Os dois monarcas entraram em uma sala cujas paredes são cobertas de assinaturas comemorativas de graduados. O imperador sorriu quando o rei apontou para sua própria assinatura. No Jardim Botânico da Universidade, o imperador conversou com professores e estudantes, incluindo um mestrando com especialização em artes japonesas. Segundo relatos, o imperador perguntou ao estudante o que teria despertado seu interesse pelo assunto. Uma outra estudante disse que o imperador era muito simpático e que ficou feliz por ele ter se interessado por seus estudos.
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0: A organização japonesa de sobreviventes da bomba atômica, Nihon Hidankyo, deverá decidir no ano que vem se deve ou não continuar com suas atividades. Os sobreviventes, conhecidos como Hibakusha, estão todos envelhecendo. Em 2024, o grupo ganhou o Prêmio Nobel da Paz pelos seus esforços para alcançar um mundo livre de armas nucleares. Uma Assembleia Geral Regular foi realizada em Tóquio na quarta e na quinta-feira. Um dos tópicos discutidos foi a questão do futuro da organização. Uma proposta apresentada na reunião é permitir que pessoas não Hibakusha, como filhos e netos dos sobreviventes, deem continuidade ao grupo. Outra é se dissolver quando os Hibakusha não puderem mais servir em cargos de alto escalão. Na reunião também foi apresentada uma proposta sobre o futuro das organizações regionais do grupo. O plano visa manter as organizações em Hiroshima e Nagasaki como grupos cívicos permanentes, ao mesmo tempo em que permite que outras decidam se querem ou não continuar, dependendo das circunstâncias locais. Essas propostas serão discutidas nos próximos 12 meses. As conclusões deverão ser apresentadas em uma Assembleia Geral Regular no ano que vem. O secretário-geral da Nihon Hidankyo, Hamasumi Jiro, concedeu uma entrevista à imprensa após a última reunião geral. Ele expressou o desejo de que as discussões abordem como superar as dificuldades da vida real, já que, em princípio, os membros pretendem continuar seus trabalhos pelo máximo de tempo possível e manter o grupo funcionando. Acrescentou que espera que cada membro possa expressar suas vontades satisfatoriamente. E segundo a Agência Nacional de Polícia do Japão, em 2025, um número recorde de 3.623 pessoas se envolveu em acidentes em montanhas de várias partes do país. A agência informou que o número aumentou em 266 pessoas em relação ao ano anterior e foi o mais alto desde que tais incidentes começaram a ser registrados em 1961. Do total, 332 pessoas morreram ou desapareceram e 1.480 ficaram feridas nas montanhas no ano passado. Por província, 392 pessoas se envolveram em acidentes relacionados a montanhas em Nagano, 250 em Hokkaido e 219 em Yamanashi. A agência disse que 1.119 pessoas se perderam, sendo que esta a causa mais comum de acidentes, seguida por quedas, com 690.

94 pessoas e deslizamentos por uma encosta ou penhasco com 626 pessoas. O número de turistas estrangeiros retidos nas montanhas chegou a 246, um aumento de mais de 100 pessoas em relação ao ano anterior. Destes, mais de 80% não conseguiram sair das montanhas onde tinham ido esquiar ou escalar. Para garantir a segurança, a polícia está pedindo a caminhantes e alpinistas que verifiquem as condições climáticas e, ao fazer planos, levem em consideração sua força física. E aqui, prezados ouvintes, termina o noticiário em português da NHK World Japan. Notícias atualizadas também no Facebook. Obrigado pela audiência.